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0: Yeah.
1: Tá ligado, mano? A vida nunca foi fácil pra ninguém, velho. Tá ligado? 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Tem que insistir. Todos que chegaram lá, tá ligado? 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

0: E aí, JC, mano, você não tá bem, mano. O que tá acontecendo?
1: É, mano, hoje eu não tô legal.
0: Mano, você tá ligado, você pode contar comigo, né? Fala aí, mano, o que tá acontecendo, mano? Fala aí.
1: Escuta aí.

0: 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É, não dá pra educar o filho como antes, né, mano?
1: Pode crer.
0: Mas e aí, velho? 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Conta aí um pouquinho.

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0: te falei várias vezes naquela questão, que aquele sonho que brotava no meu coração era difícil, mano, de acreditar. 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E já dizia o velho Malcolm X que o futuro é daqueles que preparam hoje. 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
1: Pois é, mano, já tem um tempo que eu estive desacreditado. Mas hoje eu tô aqui do teu lado, tá ligado? Vendo a tua trajetória, vendo tudo acontecendo. Vamos pra cima.

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isso aí, mano. 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